0: Sábado. Sábado em McLean. Pagode do Gordim. Pagode do Gordim. Sábado em McLean. At the Shipyard.
1: Que dó.
0: If you don't have the ticket for Pagode do Gordim, you better get it, cause they are going fast too. Um pagode muito bom chegando aí. Sábado, Pagode do Gordinho. Domingo, Swing Prime.